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Vamos até as 10, levando as melhores canções. Agora chegando The Human League com Don't You Want Me, Por Que Será, Tijuana. E Barão Vermelho abre a sequência com Cara a Cara.

A frequência certa, Melodia FM. A onda é essa? Essa é a onda mais querida da cidade, levando o arquivo Flash para você, amigo Bruno Menezes na voz. Agora bora aí com Kami, passo a passo, Goodbye for Now, com P.U.D. e Hey Ya Outcast, abrindo a sequência.

Festa pra você. Os seus melhores amigos estão por aqui ouvindo a Melodia FM no Arquivo Flash, que toca agora Ed Sheeran, Overpass, Graffiti, Casa Nova, Hit e Ultraje a Rigor, Eu, Me

0: 21:43.
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Bora para nossa última sequência do Arquivo Flash, do jeito que você gosta, aquele flashback o mais acelerado que tem para você. Tamo aí com Tony Garrido, todos os amigos perto de mim.

Este foi o Arquivo Flash, tamo junto contigo, seu sabadão tá só começando, professor Fred tá chegando por aí, o nosso comunicador e professor Fred, chegando com o nosso sábado romântico. Amigo Bruno Menezes, se despede e conto com você no próximo sábado, a partir das 8 horas da noite. Bora, bora!

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Muito boa noite a todos os ouvintes e internautas da Rádio Educativa Melodia FM. Depois de mais uma maravilhosa apresentação do Arquivo Flash, com o nosso grande locutor e apresentador Bruno Menezes, convido você, ouvinte, e você, internauta, a acompanhar na Rádio Educativa Melodia FM o Sábado Romântico, o seu programa de todas as noites de sábado, que tem a apresentação, produção do professor Fred. Na programação desta noite, vocês vão conferir o melhor de Billy Idol, vai vir Peter Frampton, tem Paul McCartney, Stevie Wonder, vai vir também Joana, tem Jane Duboc, tem tradução simultânea da música de Bonnie Tyler. Tudo isso você confere aqui, até meia-noite, com o Sábado Romântico pela Rádio Educativa Melodia FM. E você que é internauta, vale a pena acessar www.radios.com.br/melodiafm e conferir a programação da 102,3. São exatamente 22 horas, ao vivo aqui nos estúdios da Rádio Educativa Melodia FM, nesta bela noite do dia 6 de junho de 2026. Programa que eu dedico a todos os aniversariantes dessa semana, em especial a querida professora Lúcia Belomo, que comemorou o aniversário no dia 4 de junho. Parabéns para você, querida Lúcia, muitas felicidades, realizações. Também ao grande ex-aluno, o Lucas Maiolini Valim, que comemora aniversário nesta noite de 6 de junho de 2026. Forte abraço a você, grande Lucas. Um abraço à sua querida esposa Angélica, à princesinha Agnes, aos seus pais, ao Vinícius, curtindo a sintonia, à querida Cris e também em especial sua querida irmã Luane e em especial minha querida irmã Louise, que amanhã, dia 7 de junho de 2026, vai comemorar aniversário. Parabéns para você, minha querida irmã, te amamos muito. Chegando para vocês, a toda minha querida família, meu querido pai Ítalo, minhas queridas irmãs Monique, Luiz e Helene, as minhas queridas sobrinhas Gisela, Isabela e Giovana, também ao querido sobrinho Dylan, aos queridos cunhados o Alex Roberto Robson, a vocês ouvintes, a vocês internautas e a todos apaixonados, chegando o grande sucesso de Rockset, It Must Have Been Love, na 102,3.

Tá aí o grande sucesso de Tigres de Bengala, Agora ou Jamais, que foi um especial para a família do grande professor Pedro Bartolomei Neto, curtindo a sintonia. Forte abraço a você, grande Pedro, a sua família, e muito obrigado pela audiência. Agora chegando, Billy Idol no Sábado Romântico.

É o Sábado Romântico, trazendo para vocês ouvintes, vocês internautas, o melhor da música romântica nacional, internacional, até meia-noite. E com a produção e apresentação do professor Fred, ouvimos precisamente às 22 horas e 24 minutos desta noite maravilhosa de 6 de junho de 2026, o sucesso da banda Roxette com It Must Have Been Love, que foi também especial para a querida Dona Lenita, também ao grande Gil Nogueira e a querida Nilza, casal apaixonado, curtindo a sintonia. Muito obrigado pela audiência de vocês. Na sequência, Tigres de Bengala com Agora ou Jamais, que foi também para a família do grande professor de geografia, professor Pedro, curtindo a sintonia, Bartolomei Neto, professor de história também. Então, um forte abraço a você, grande Pedro, meu muito obrigado pela sintonia e audiência. Na sequência, Billy Idol com Eyes Before Your Face, essa foi para toda a família do Bruno Petequeiro, curtindo a sintonia. Forte abraço a você, grande Bruno. A querida Marcela, também a tia Sônia, curtindo a sintonia, a querida Maria Clara, o Felipe, a querida Ana Carolina, também ao Luciano Juquinha, em especial a querida Lívia, ao Marco Antônio, sempre ligadinhos na nossa programação, também a querida Naira, toda a sua família, Bruno. Muito obrigado pela audiência. Nessa primeira sequência, ouvimos ainda o sucesso de Jane Duboc com Sonhos. E fechando essa sequência, atendendo a pedidos do casal apaixonado, a querida Ana Paula Otávio, o grande Nélio, curtindo a sintonia, e a princesinha Helena, a música da banda Double, The Capital of Her Heart. Essa foi para vocês, grande Nélio, querida Ana Paula e princesinha Helena. E a todos apaixonados. Um alô muito especial também à querida Andréia, ao grande Daniel, primo motoboy, curtindo a sintonia. Também à querida Tina, ao grande Gilberto, comemorando 17 anos de enlace matrimonial. Forte abraço a você, querida Tina, grande Gilberto. Um alô especial também à Nete, o Sérgio, meus afilhados, ao Zezé, à querida Fabiana, curtindo a sintonia. A toda a sua família, querida Tina, um meu muito obrigado pela audiência. Um alô muito especial aos casais apaixonados, à querida Elisandra, ao grande Júlio César, ao filho Felipe, também à querida Daniela Santos, ao grande Zé Henrique, curtindo a sintonia, ao Otávio, à Bianca, ao grande Henrique, à querida professora Beatriz, ao grande professor Evandro, curtindo a sintonia, o casal apaixonado, também o Carlos, a Luísa, no São Geraldo, participando sempre com a gente. Muito obrigado pela audiência de vocês. Ao grande Mariano, ao Manacá, sua esposa Fran, filho Thierry. Ao grande Wallace, a querida esposa Elidiane, sua querida filha Maria Eduarda. Também as irmãs Miriane, curtindo a sintonia. Também a querida Gleides. Muito obrigado pela audiência de vocês. Também curtindo a sintonia aos seus pais, ao seu José Pala, Dona Maria das Graças. Muito obrigado pela audiência de vocês. Sua querida irmã Mirileia, isso. Programa ao vivo tem isso, Wallace. Perdão aí pelo erro aí, mas o professor Fred já retificou. Então, para vocês, e em especial também a querida professora Nelma, o filho Guilherme, chegando, Peter Frampton no Sábado Romântico.

0: É o Sábado Romântico, trazendo para vocês ouvintes, vocês internautas, o melhor da música romântica nacional, internacional, sempre das 22 horas até as 24 horas nas suas noites de sábado. E com a produção e apresentação do professor Fred, ouvimos precisamente às 22 horas e 56 minutos desta noite de 6 de junho de 2026, o sucesso de Peter Frampton com Baby I Love Your Way, seguido de Paul McCartney, Stevie Wonder, Ebony and Ivory, Joanna na gravação ao vivo Tô Fazendo Falta, os irmãos Carpenters com There Is a Kind of Hush, a banda sueca ABBA com Know Me, Know You, essa foi em especial para a querida professora Filomena, ao grande Menotti, ao grande João, a querida Custódia, curtindo a sintonia, querida Poliana, muito obrigado pela audiência de vocês. Na sequência, para a querida professora Lúcia Bellomo, que comemorou o aniversário no dia 4 de junho, música francesa no Sábado Romântico, Joy Dassin com E Se Tu N'Existe Pas, essa foi para você também, paizão, para a querida Mãe Cláudia em Vassouras. E fechando essa sequência, Ornella Vanoni, a saudosa cantora italiana, que faleceu recentemente no mês de janeiro deste ano, aos 91 anos de idade, interpretando a música do rei Roberto Carlos, L'Appuntamento, a versão de Sentado à Beira do Caminho. Essa foi então para todos os fãs da música italiana, e atendendo a pedidos da querida Andréia, do Daniel, casal apaixonado, curtindo a sintonia, meu muito obrigado pela audiência, e para a querida Sheila Mara, fã das músicas italianas. Participando com a gente, ao grande professor Matheus Nucci, toda a sua família, meu muito obrigado pela audiência. Também a querida Fabiane, ao grande Ricardo, casal apaixonado, a princesinha Manuela, ligadinhos na sintonia. A toda a querida família Faria, em especial a querida princesinha Maria Clara, também aos seus pais, curtindo a sintonia. Ao grande Guilherme, a querida Paloma, meu muito obrigado pela audiência de vocês. A querida Sueli, curtindo a sintonia, ao grande Gustavo, também a querida Tissilei, a Simone, a Silvana, ao Sidney, curtindo a sintonia, ao grande Serginho, a toda a querida família Faria, um muito obrigado pela audiência. Um alô muito especial também a toda a família do grande Christian Teixeira, curtindo a sintonia, ao grande Antônio, curtindo a sintonia, Antônio Guedes, meu muito obrigado pela participação de vocês. Curtindo a sintonia novamente, a querida Zilda na Vila Mendes. Forte abraço a você, querida Zilda. Ao Clodoaldo, a Melissa, ao Nestor, ao Rafael, ao Miguel. A querida professora Deviene Isidoro, curtindo a sintonia. A querida professora Sandra Ferreira. A querida Rita na Chão Charbel. A querida Mônica, a querida Neuza, curtindo a sintonia. A querida Marisete, ao Ricardo, ao Chico. A todos vocês, ouvintes e internautas, um muito obrigado pelas participações. Curtindo a sintonia, Monsenhor Paulo, também ao grande Valdir Vinhas, a querida Ana Maria, as queridas filhas Adriane, a querida Amanda, muito obrigado pela audiência de vocês. A todos os internautas de Belo Horizonte, a querida Yara, ao grande Everaldo, a Carol e a Bruna, também a todos de Poços de Caldas, ao Adilson da Rádio Mantiqueira, curtindo a sintonia, e a querida Ieda no bairro Santo Augusto, a querida Ione Souza em Itabuna, curtindo a sintonia. Muito obrigado pela audiência de todos vocês. E a gente vai para o intervalozinho, daqui a pouquinho de volta com mais música na 102.3. Vocês ouvintes, vocês internautas, não sai da sintonia.
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E já voltamos rapidinho do intervalo. Vocês ouvintes, internautas, curtindo a música de Dick Astley ao fundo, a música Cry for Help, que é o carro-chefe do Sábado Romântico, curta um pedacinho da música de Dick Astley, Cry for Help. Participando com a gente no Novo Horizonte, os casais apaixonados, a querida Roseli Vilela, ao grande Júnior, também ao Marcelo, ao Luiz Gustavo, a querida Karina, a querida Daniela, a Maricel, ao Mocicinho, a querida Neuza, ao grande Caio, ao Leonardo, também aos seus avós, grande Caio, curtindo a sintonia, ao Ayrton, a Cleusa, muito obrigado pela audiência de vocês. Também ao grande Zé Henrique, a querida Daniela Santos, participando sempre com a gente, o casal apaixonado. A querida Bianca, Otávio, também ao Henrique, muito obrigado pela audiência de vocês. Também curtindo a sintonia, a querida professora Brígida, a querida professora Clarice de Lima e toda a sua família. Muito obrigado pela audiência de vocês. Curtindo a sintonia também no Novo Horizonte, o casal apaixonado, a querida Silvia, o grande Paulo, muito obrigado pela audiência de vocês. A querida tia Cláudia, o grande Antônio, a querida Ana Cristina, o João Botrel, a querida tia Bebel, o grande Mauro, também a Tita, ao Eduardo, ao Guti e a querida Dona Neide, que amanhã, juntamente com a minha querida irmã Luiz, no dia 7 de junho de 2026, comemora mais o aniversário. Grande beijo em seu coração, querida Dona Neide. Muitas felicidades, muita saúde, muitos, muitos anos de vida. Que Deus te abençoe sempre. Beijão também para minha querida irmã Luiz, que comemora amanhã aniversário também. Muito obrigado, minha querida irmã Luiz. Muitas felicidades, muita saúde, muitos, muitos anos de vida. Que Deus te abençoe sempre. E muita música para todos vocês. Um alô muito especial também, querida Tia Renê, curtindo a sintonia. Beijão para você, querida Tia Renê. Forte abraço também para a querida Lúcia, a Lígia, ao Júnior, ao Felipe, Elisa, ao Matheus, a querida Luiz, o Dalton, a Anny, ao Gustavo, toda a sua família, Tia Renê. Muito obrigado pela audiência. Um alô muito especial novamente a todo o sul de Minas, curtindo a sintonia, a todos os bairros de Varginha, em especial o bairro Nossa Senhora de Fátima. Grande ouvinte Matheus, curtindo a sintonia, a querida Maria Eunice, a querida Lídia, a querida Eloá, também o Adilson participando com a gente, a querida Lídia, a Lúcia, muito obrigado pela participação de vocês. Também o grande Júlio César, a querida esposa Elisandra em Eloy Mendes, curtindo a sintonia, e o grande filho Felipe, que comemora aniversário também nessa noite de 6 de junho de 2026. Muito obrigado pela audiência de todos vocês. E agora chegando para a querida Eveline Marcelino, também o grande Eliseu, curtindo a sintonia, e em especial o casal apaixonado em Poços de Caldas, a querida Angélica, o grande Lucas, que comemora aniversário nesta noite de 6 de junho, e também para a princesinha Agnes, chegando, Debbie Gibson, no Sábado Romântico. Música.

É o Sábado Romântico, trazendo para vocês ouvintes, vocês internautas, o melhor da música romântica nacional, internacional, até meia-noite. E com a produção e apresentação do professor Fred, ouvimos precisamente às 23 horas e 26 minutos desta noite de 6 de junho de 2026, Deb Gibson com Lost in Your Eyes, que foi especial para a querida Eveline Marcelino, também ao grande Carlos Fernando, a querida Jaque, curtindo a sintonia, casal apaixonado, curtindo a nossa programação em Poços de Caldas, a querida Angélica, ao grande Lucas e a princesinha Agnes, meu muito obrigado pela audiência de vocês. Na sequência, a banda U2, a banda irlandesa com o seu grande sucesso, a balada With or Without You. Essa foi em especial para o casal apaixonado, meus afilhados, a querida Valéria, o grande Edson Sarto Brito e ao filho Ian, curtindo a sintonia. Muito obrigado pela audiência de vocês. Na sequência, Te Amo com Biafra. Essa foi para a querida Rosângela Conde, curtindo a sintonia. Beijão para você, querida Rô. Um alô especial também a Vanilda, ao Júlio, a Letícia, ao Pedro, também ao Dr. Ricardo Ribeiro Caselato, a dona Nancy, seu Hélio, a querida Daniela, a querida Isabela, ao Lorenzo, também ao grande Décio Fonseca, ao Daniel, a Cíntia, a Carolina. Muito obrigado pela audiência de vocês. Um alô especial também, querida Rosângela, ao seu primo César Conde, a querida Sueli, curtindo a sintonia. Também a querida Val, ao grande Lúcio, casal apaixonado, participando com a gente em São Tomé das Letras, pela internet. Forte abraço a vocês, querida Val, grande Lúcio. Um alô especial também ao André Luiz, ao Ícaro, ao Ítalo. Muito obrigado pela audiência de vocês. E fechando essa sequência, a banda Heart com These Dreams. Essa foi atendendo a pedidos do casal apaixonado, a querida professora Elaine Biancastelli, também ao esposo Renato Prado Amarante, ao filho João Otávio. Muito obrigado pela participação de vocês. E Eurythmics com Angel. Essa foi pro grande Adilson Reis Mesquita, a querida Vera, toda a sua família. Muito obrigado pela participação de todos vocês.

Um alô novamente a todo o sul de Minas curtindo a sintonia, a todos de Cambuquira, em especial querida Fernanda curtindo a sintonia, a todos de Pouso Alegre curtindo a nossa participação, em especial querido ouvinte Vilma, a querida professora Fátima Vale, Santa Rita do Sapucaí, a querida ouvinte Ruth Torres em Puyuna, sempre ligadinha na nossa programação, a todos da Fazenda Capão Redondo, município de Carmo da Cachoeira, o grande Wagner e toda a sua família, a todos tricordianos, em especial ao Ademir Sabiá, também a família do seu José Brás, curtindo a sintonia, muito obrigado pela audiência de vocês, a todos novamente do bairro Nossa Senhora de Fátima, em especial ao Matheus, fã incondicional aí da Rádio Melodia FM, do Sábado Romântico e toda a sua família, muito obrigado pela participação de todos vocês. E vamos com mais música na 102,3. Essa vai para todos apaixonados, chegando, Stylistics, aqui no Sábado Romântico, com a linda balada Give a Little Love for Love.

tá aí Rod Stewart interpretando So Far Away, que foi pra querida Sandra, querida Alexandra e também ao seu pai Alexandre Tomás, curtindo a sintonia no centenário. E muito obrigado pela audiência de todos vocês.

Tá aí os irmãos Bee Gees interpretando a música da Carole King, Will You Love Me Tomorrow. Essa foi para a querida Jaque, o grande Carlos Fernando, curtindo a sintonia, e também para o grande professor Antônio Guedes, curtindo a sintonia. O Titonho, forte abraço a você, meu muito obrigado pela sintonia e audiência. E agora chegando para todos os fãs de Barbra Streisand, essa vai para você, paizão, e a família do grande Adilson Reis Mesquita, Hathaway no Sábado Romântico.

É o Sábado Romântico, trazendo para vocês ouvintes, vocês internautas, o melhor da música romântica nacional, internacional, até meia-noite. E com a produção e apresentação do professor Fred, ouvimos precisamente às 23 horas e 54 minutos desta noite de 6 de junho de 2026, a banda Stylistics com Give a Little Love for Love, Rod Stewart interpretando o grande sucesso de Carole King, So Far Away, Um Dia de Domingo com Gal Costa e Tim Maia, depois os irmãos Bee Gees com Will You Love Me Tomorrow. Essa foi um especial atendendo a pedidos da querida Alexandra no centenário, curtindo a sintonia. Forte abraço a você, querida Alexandra, e muito obrigado pela audiência. Um alô especial aos seus pais, curtindo a sintonia, ao seu Tomás, da dona Sandra. Um muito obrigado pela audiência de todos vocês. E fechando essa sequência, Barbra Streisand interpretando seu grande sucesso Hathaway, a qual ela faz menção ao lindo Rio de Janeiro. Essa foi para você, paizão. Para a querida família do grande Adilson Reis Mesquita. Um forte abraço a você, grande Adilson, a querida Vera, o Ângelo, ao Leandro, ao Tiago, também as princesinhas Carol, Laura, ao Davi, ao grande Miguel, também as suas queridas irmãs Adalgisa, Flávia, Ângela, Silvana, também em especial suas noras, a Grazi e Letícia, a toda a sua família, grande Adilson. Um meu muito obrigado pela audiência. Também um alô muito especial a todos da Rua Brasília, curtindo a sintonia, a querida professora Neide, ao grande Luiz Maritã, casal apaixonado, curtindo a sintonia, ao Luiz Maritã Filho, a querida Patrícia, Laís, ao grande José Luiz, curtindo a sintonia, a querida ouvinte Maura, ao filho Renan. Muito obrigado pela participação de todos vocês. Chegou o momento da tradução simultânea desta noite maravilhosa de 6 de junho de 2026 para todos apaixonados, em especial querida Adriana, o grande Devair, casal apaixonado do Parque Rinaldi, sempre curtindo a sintonia. Forte abraço também, grande Devair, aos filhos queridos, a Aline, ao Alisson, ao Francisco, a querida Juliana. Chegando para vocês, para a querida Eveline Marcelino e a todos os fãs de Bonnie Tyler. Tradução simultânea da música The Rose, ao vivo aqui nos estúdios da Rádio Melodia FM, para todos apaixonados, a todos ouvintes, a todos internautas.

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Daí a tradução simultânea da música de Bonnie Tyler, The Rose, feita ao vivo aqui no Sábado Romântico, para vocês ouvintes, vocês internautas, apaixonados pelo melhor da música romântica, ao vivo aqui nos estúdios da Rádio Melodia FM, nesta noite de 6 de junho de 2026. Essa foi também para você, querida Rosângela Conde, fã incondicional da música de Bonnie Tyler. Essa eu vou dedicar então em especial ao casal apaixonado que eu admiro muito, a querida Adriana, o grande Devair, curtindo a sintonia no Parque Rinaldi. Devair e Adriana, que o amor de vocês seja infinito, muito obrigado pela audiência. Forte abraço novamente aos filhos queridos, a Aline, o Alisson, a Juliana, o Francisco. Muito obrigado pela audiência de vocês. Essa foi também para a família do grande Christian Teixeira, curtindo a sintonia. A querida Lilo, o grande Williams, a querida Ana Cláudia, o Alisson, o Rian. Muito obrigado pela participação de todos vocês. Valeu, paizão, pela tradução do texto da língua inglesa para a língua portuguesa. Beijão para você, beijão para as minhas queridas irmãs Monique, Luiz e Helene. Beijão para as minhas queridas sobrinhas Gisela, Isabela e Giovana. Beijão para meu querido sobrinho Dylan. Forte abraço também aos queridos cunhados, o Alex, o Roberto, o Robson, a toda a minha família. Muito obrigado pela audiência. E parabéns para você, querido Luiz, que agora já é dia 7 de junho de 2026. Muitas felicidades, muita saúde, muitos, muitos anos de vida para você, que tanto merece. O Sábado Romântico chega desta noite de 6 de junho de 2026, chega ao seu final. A você, ouvinte, você, internauta, também muito obrigado pela audiência e faço convite. Próximo sábado, dia 13 de junho de 2026, tem mais música romântica aqui na Rádio Educativa Melodia FM, a partir das 22 horas, com mais um Sábado Romântico. Bom final de semana a todos e até o próximo sábado, se Deus quiser.

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1: 0 hora e 3 minutos.

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Uma hora e 45 minutos. 102.

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3: 2 horas e 2 minutos.
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3: 3 horas e 1 minuto.
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4: 4:02.
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3: Cinco horas e 3 minutos.

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0: 5:57.
1: Vamos consagrar-nos a Nossa Senhora, que se consagra à Virgem e aos santos, está se consagrando a Jesus, porque Nossa Senhora e os santos são apenas participação dessa vida infinita que brotou na eternidade. Ó Maria Santíssima, que em vossa imagem milagrosa de Aparecida espalhais inúmeros benefícios sobre o Brasil, eu, embora indigno de pertencer ao número dos vossos servos, mas desejando participar dos benefícios da vossa misericórdia, prostrado a vossos pés, consagro-vos o entendimento para que sempre pense no amor que mereceis. Consagro-vos a língua para que sempre vos louve e propague a vossa devoção. Consagro-vos o coração para que depois de Deus vos ame sobre todas as coisas. Recebei-nos, ó Rainha incomparável, no ditoso número dos vossos servos. Acolhei-nos debaixo da vossa proteção. Socorrei-nos em nossas necessidades espirituais e temporais, e sobretudo na hora da nossa morte. Abençoai-nos, ó Mãe Celestial, e com vossa poderosa intercessão fortalecei-nos em nossa fraqueza, a fim de que, servindo-vos fielmente nesta vida, possamos louvar-vos, amar-vos e render-vos graças no céu por toda a eternidade. Assim seja. A bênção. Pela intercessão de Nossa Senhora Aparecida, Rainha e Padroeira do Brasil, a bênção de Deus Todo-Poderoso, Pai, Filho e Espírito Santo, desça sobre vós e permaneça sempre. Amém.

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3: Seis horas e quatro minutos.

0: 6:36.
1: Esta música é uma homenagem de Ramiro Viola e Pardini, a dupla coração do Brasil, Tonico e Tinoco.

0: cheira moda raiz. Que beleza!
1: Meus conterrâneos Ramiro Viola e Pardini, em nome de Tunico-Tinoco, agradeço esta homenagem. Ramiro Viola, vamos cantar um pedacinho de Tristeza do Jeca? Vamos lá?
2: Com muito prazer, Tinoco, vamos lá.

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7: 6:55.
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9: Gratidão. Comece o seu dia sendo grato. Gratidão é o sentimento mais poderoso que existe. Quanto mais gratidão, mais você atrai prosperidade e cura para a sua vida. Respire. Tire um minuto para você se lembrar de quem é e do que você veio fazer aqui, neste mundo. Reconecte-se com a fonte. Coloque a sua atenção profundamente em seu coração e agradeça. Quanto mais você agradecer ao universo por tudo na sua vida, mais ele vai te retribuir. Somos seres de luz maravilhosos e merecedores de toda a abundância que o universo pode nos proporcionar. Quando você começa a limpar as falsas crenças da sua vida, os caminhos se abrem. A conexão com o universo fica maior e tudo começa a fluir. Apenas agradeça tudo que está na sua vida hoje, mesmo que você esteja passando por uma situação ruim. Há sempre algo que você pode ser grato. Seja grato e o universo vai te recompensar. 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

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Nem conquistas, nem pessoas, nem sonhos realizados. E é nesse lugar vazio que Deus nos encontra. 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Não para um lugar, mas para uma presença.

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1: Amém. Louvores abençoado nesta manhã de domingo. Quero agradecer a sintonia de todos vocês, meus amados ouvintes e irmãos. Hoje o nosso programa está sendo gravado. Domingo, Deus permitindo, estaremos de volta com a nossa programação aqui do Musical Gospel. Um abençoado domingo e uma semana cheia da presença do Senhor. Bora com mais louvores? 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Bora, vem comigo!

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1: A palavra de Deus nos fala, enfatiza que Deus é o refúgio seguro e um socorro imediato, oferecendo paz, força e esperança em meio à adversidade, e convida a buscar o descanso para a alma em Jesus e ter a fé na sua providência e cuidado constantes. O convite é para confiar no Senhor, não ter medo, buscar a gratidão e reconhecer que Deus nos fortalece e sustenta em todas as nossas circunstâncias. Amém? Bora com mais louvores abençoados nesta manhã de domingo? Bora comigo!

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3: 7:54.
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0: Bom dia, Mariana Manacá. Bom dia, ouvintes da Melodia FM 102,3. Muito bem, Mariano. Aqui é o pastor Marcelo Oliveira e nós estamos chegando nessa manhã de domingo com mais um momento da palavra e mais um momento da oração aqui no programa Musical Gospel. Pra gente é sempre um prazer. Bom dia para todo mundo. Vamos para a mensagem. Vamos para a mensagem. Após a mensagem, estaremos, Mariano, orando por todos. Viu, Mariano? Seu nome quase não saiu aqui, Mariano. Mas tá joia, tá valendo. Daqui a pouquinho, após a palavra, a gente ora.
1: Confiando no que Deus falou.
0: Muito bem, a gente vai para uma palavra. E é uma palavra interessantíssima. Eu gostaria que você parasse um pouquinho o que você está fazendo, se você puder, e colocasse a sua atenção nessa mensagem. Eu gostaria que você abrisse a sua Bíblia, se você puder, você que está me ouvindo, no livro de João, no capítulo de número 5, o versículo de número 3, que diz assim: nestes dias jazia uma multidão de enfermos, cegos, coxos e paralíticos, esperando que se movesse a água. Um anjo descia um certo tempo, agitando-a, e o primeiro que entrava no tanque, quando a água era agitada, ele era sarado de qualquer doença que tivesse. Estava ali um homem enfermo, havia 38 anos. Preste atenção, 38 anos. Jesus, vendo-o deitado e sabendo que estava assim há muito tempo, perguntou-lhes: queres ser curado? Respondeu-lhe o enfermo: Senhor, não tenho ninguém que me ponha no tanque quando a água é agitada, pois quando eu vou, desce outro antes de mim. Então lhe disse Jesus: levanta-te, toma teu leito e anda. Imediatamente o homem se viu curado e, tomando o leito, pôs-se a andar. Somente até aqui. Olha só, o que a palavra está dizendo? Que o homem estava 38 anos. 38 anos. Só que tem um porém nessa palavra. A gente vê um esforço daquele homem. Por mais que ele tinha aquela deficiência, precisava daquela cura, ele se esforçava, porque a palavra está dizendo, ele disse para Jesus: eu tento ir, mas quando eu chego perto, outro mergulha primeiro, é curado, eu fico para trás. Só que há uma determinação aqui nessa palavra. O que eu quero que você entenda? Existem momentos na nossa vida que, para Deus agir, a gente precisa se movimentar. A gente precisa fazer a nossa parte para que Deus venha fazer a dele. E o problema, muitas vezes, de muitas pessoas é querer que Deus faça, sendo que a própria pessoa não dá o passo para Deus fazer. Aprenda uma coisa: a partir do momento que você se movimentar, o céu se movimenta ao seu favor. O homem poderia estar 38 anos ali, só que ele disse para Jesus: eu tento. Quer dizer, ele estava se esforçando. E quando a gente se esforça por algo, espiritualmente falando, o céu trabalha ao nosso favor. Quem apareceu? Jesus, não foi? Jesus apareceu. Ele dizendo, o homem dizendo: com suas palavras. Jesus vendo-o deitado, sabendo que estava ali muito tempo, Jesus chegou lá, quer dizer, olha o céu trabalhando ao favor dele, e perguntou: tu queres ser curado? Respondeu-lhe o enfermo: Senhor, não tenho ninguém que me ponha no tanque quando a água é agitada. Por enquanto eu vou, desce outro antes de mim. Quer dizer, ele tentava. Tem gente que quer as coisas, mas não tenta. Às vezes você precisa de mudança, mas você não tenta mudar. Às vezes você precisa de algo, mas você não corre atrás. Você não se esforça. E para Deus fazer algo na nossa vida, a gente precisa se esforçar. A gente precisa acreditar. A gente precisa confiar. A gente precisa ser perseverante. As barreiras, as batalhas irão vir diante de nós. Quantas barreiras aquele homem enfrentava? Uma multidão de pessoas diante dele. Outros eram abençoados, mas ele estava sempre tentando. É isso que eu estou dizendo. Agora eu pergunto para você nessa manhã: você tem tentado? Você tem feito a tua parte para Deus fazer a dele? Tem muitas pessoas que falam: eu preciso disso, eu preciso mudar, eu preciso de transformação. Ei, você precisa, eu sei, mas você faz a sua parte? Ei, para Deus fazer algo em nós, nós precisamos abrir o nosso coração. Para Deus fazer algo em nós, nós precisamos abrir o nosso coração, agir com perseverança e deixar Deus trabalhar. Tem gente que fala: fulano é abençoado e eu não. Ei, você está fazendo a tua parte? Você está correndo atrás? Você está lutando? Ah, fulano conseguiu uma porta de emprego melhor do que eu. Eu estou precisando de um emprego, fulano já conseguiu. Ei, às vezes o fulano levanta 3 horas da manhã e corre atrás, e você está dormindo até meio-dia. E você quer que Deus abra uma porta para você? Como? Você precisa fazer a sua parte em perseverança, em determinação. Não olhando os obstáculos. Os obstáculos irão existir, mas nós temos que crer. E aquele homem acreditava. Contanto que Jesus chegou diante dele, mas Jesus fez a pergunta. Olha aí o direito de escolha que Deus ele deixa para o ser humano. Jesus fez a pergunta: tu quer ser curado? Como se diz, você lutou. Você se esforçou. Você correu atrás. Você queria, você quer a cura. Você quer algo de diferente. Mas mesmo assim Jesus perguntou: você quer? Você quer? Quer dizer, Deus ele deixa a escolha para nós. Ele poderia querer continuar do mesmo jeito. A escolha dele. Quer dizer, o que muda a tua vida, meu querido, minha querida, é a tua escolha. O que muda a tua vida é a tua determinação. O que muda a tua vida é o teu esforço. E eu pergunto para você nessa manhã: você tem se esforçado, sim ou não? Porque a partir do momento que você se esforçar, Deus ele vai agir. Deus ele vai agir. E Jesus está perguntando para você através do Espírito Santo nessa manhã: o que tu quer para a tua vida? Tu quer caminhar ou tu quer parar? O que tu quer para a sua vida? Você quer ser feliz ou não? Você quer mudar ou não? Você quer ser transformado ou não? Você quer que Deus abra uma porta para você ou não? Você quer que Deus entre na tua casa, na tua família ou não? Depende de você, do teu esforço, da sua perseverança, da sua fé, da tua determinação. Não é religião que vai mudar você. O que vai mudar você é a tua fé. O que vai mudar você é você acreditar. O que vai mudar você é você ser perseverante naquilo que você quer. É você fazer a sua parte, meu amado e minha amada, para que Deus ele possa fazer a dele. Essa foi a palavra de hoje para você nessa manhã. João capítulo 5, do versículo 3 em diante. Vamos orar, vamos falar com Deus. Maravilhoso Deus eterno Pai, nesse momento, Senhor Jesus, eu entro diante da tua presença em oração. Quero, meu Deus, aqui apresentar todas as pessoas que estão ouvindo este programa. Pai querido, Pai amado, vai entrando em cada vida. Vai curando, meu Deus, todas as enfermidades, todas as feridas, todas as dores. Pai, entra nesta casa, entra nessa família. Senhor, entra com providência agora. Pai, que toda confusão seja cessada. Que o Senhor coloque alegria, que o Senhor coloque paz, que o Senhor coloque felicidade. aonde não tem. Pai, em nome de Jesus agora, como sacerdote espiritual, eu quero consagrar este copo com água, porque eu acredito que a partir do momento que essa pessoa beber da água, um milagre vai acontecer. Porque esta água, meu Deus, através da tua palavra, está sendo transformada em um santo remédio. Meu Deus, nesse instante agora, eu quero consagrar a carteira de trabalho, a fotografia, o documento de causa na justiça, todos esses objetos. Meu Pai, em nome de Jesus, agora como sacerdote espiritual, eu quero declarar todas as sortes de bênçãos e vitórias sobre a vida de todos aqueles que oram comigo nesse momento agora, em nome de Jesus. Amém. E graças a Deus. Que você diga amém. Que você diga graças a Deus. E que você receba a sua vitória. Que você receba o seu milagre, aonde você estiver, em nome de Jesus.
2: Porque existem coisas que é só você e Deus e mais ninguém. Sinto o Espírito Santo te abraçando nessa noite.

Muito bem, Mariano. Essa foi a nossa participação de hoje aqui no seu programa Musicão Gospel. Desde já eu agradeço mais uma vez, viu, meu amigo, por essa oportunidade. E se Deus permitir, domingo que vem a gente estará por aqui novamente com você, viu, Mariano? Deus abençoe você e todos os seus ouvintes. Deixo o meu abraço, seu amigo de sempre, pastor Marcelo Oliveira. E desejo um bom domingo a todos. Tchau, Mariano. Até domingo que vem. Força e fé.

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1: A palavra de Deus nos fala: por isso não tema, pois estou com você. Não tenha medo, pois sou o seu Deus. Eu o fortalecerei e o ajudarei. Eu o segurarei com a minha mão direita vitoriosa. Isaías capítulo 41, versículo 10. Portanto, mesmo que a provação seja difícil, o caminho incerto, levante os olhos para o céu e louve ao Senhor. Ele é digno de toda a glória. Ele o sustentou até agora. Foi seu refúgio na dor e sua força na luta. Agradeça a Ele, não apenas pelos momentos de abundância, mas também por sua presença e auxílio em meio às aprovações. Adore o Senhor e receba a força que Ele lhe dá para prosseguir com fé. Amém? Bora com mais louvores?

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1: A palavra de Deus nos fala, enfatiza que Deus é o refúgio seguro e um socorro imediato, oferecendo paz, força e esperança em meio à adversidade, e convida a buscar o descanso para a alma em Jesus e ter a fé na sua providência e cuidado constantes. O convite é para confiar no Senhor, não ter medo, buscar a gratidão e reconhecer que Deus nos fortalece e sustenta em todas as nossas circunstâncias. Amém? Bora com mais louvores abençoados nesta manhã de domingo? Bora comigo!

Amém. Louvores abençoado nesta manhã de domingo. Quero agradecer a sintonia de todos vocês, meus amados ouvintes e irmãos. Hoje o nosso programa está sendo gravado. Domingo, Deus permitindo, estaremos de volta com a nossa programação aqui do Musical Gospel. Um abençoado domingo e uma semana cheia da presença do Senhor. Bora com mais louvores? 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Bora, vem comigo!

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2: 8 horas e 58 minutos.

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5: 9 horas e 56 minutos.

tem o seu momento de reflexão. Uma das pessoas mais importantes na carreira de Felipe Falcão pariu essa dupla que canta para o Brasil, Fátima Leão.

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5: 10 horas e 54 minutos.

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0: Uma salva de palmas.
1: Opa,
0: Milton Nascimento.
2: Milton.

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Meus amigos, esse modão tornou-se um hino por esse mundão de Deus. E para nossa felicidade, o filme Estrada da Vida, Sonhei com Você, está zoom por aí. Milionário Zé Rico, na casa dos 39 anos de estrada, nós só temos que agradecer a Deus e aos nossos amigos que advogam os nossos trabalhos. Mais uma vez, amigos, obrigado por tudo. Nós agradecemos, obrigado. Em nome do Milionário Zé Rico, em nome de todos.

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2: 18 horas.

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0: Estamos de volta com o Piano ao Cair da Tarde, o seu drink musical. 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